Deus Todo-Poderoso tenha misericórdia de nós outros, perdoe nossos pecados e nos leve à vida eterna. Amém. Cantamos nosso glória. Música.

0: Senhor esteja com vocês.
1: E com o teu Espírito.
0: Evangelho de nosso Senhor Jesus Cristo, segundo São Mateus.
2: Glória a ti, Senhor.
0: 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Homem lo encontra, lo vuelve a esconder, e lleno de alegria vende todo lo que posee e compra el campo. El reino de los cielos se parece também a negociante que se dedicaba a buscar perlas finas, e al encontrar una de gran valor, foi a vender todo lo que tenía e la comprou. Palabra del Senhor.
2: Glória e honra a ti, Senhor Jesús.

0: Podemos tomar assento, queridos irmãos. Já estamos. Este é o último domingo de julho, certo? Eu creio que sim, já é o último domingo de julho, mês que hemos celebrado nossa Madre Maria, patrona e reina de Chile, a Virgem del Carmen. E hoje dia a palavra de Deus ilumina nossa vida e nosso caminho de fé com uma palavra muito hermosa de la vida de rei Salomão, não sei se pronuncia. Salomão tem um sonho e Deus disse a ele: pídame lo que quieras. Salomão podia haber pedido muita riqueza, muita plata, ouro, muito poder, um exército muito forte, muitas coisas podia haber pedido Salomão. Pero ele pide a Deus um coração sábio. Le pide a Deus la sabedoria. Interessante que a sabedoria, en el sentido bíblico, não é algo como nós entendemos sabedoria hoje, que uma pessoa vá à la universidade, estudia e aprende muitas coisas teóricas também. Pero la sabedoria en la Biblia significa la sabedoria prática del cotidiano. Hay una gotera en el techo. Yo pongo, no hay gotera, es un ejemplo. Hay una gotera en el techo, yo pongo la escalera, subo arriba con martillo, uns clavos e arreglo. Eso es sabedoria prática. Sabedoria prática de saber cocinar, de saber coser, costurar uma roupa, de construir uma casa, de arreglar auto, são coisas práticas da vida. A sabedoria que passa do padre para o filho, quando o padre diz: filho, em tu vida não haga isso, porque não vai resultar bem a coisa, evite essas coisas em sua vida. Então, a sabedoria é algo muito prático para que a pessoa possa viver bem, viver seu caminho com Deus. E Salomão, então, pide este dom. Dá-me, Senhor, um coração sábio e prudente para governar a tu pueblo. Salomão não pide algo para si, pero pide algo para su pueblo. Ele é rei. E el pueblo não pertenece a ele, pertenece a Deus. Senhor, dá-me sabedoria para governar a tu pueblo, que não és meu, pertence a ti, Senhor. E que é a sabedoria nesse sentido que Salomão la pide? Significa que Salomão vai mirar la vida, mirar as pessoas e as situações com a mirada de Deus. Que haria Deus em meu lugar? Como actuaria Deus se estivesse em meu lugar? São Alberto Hurtado, que aí atrás temos sua imagem, santo chileno, ele tinha algo parecido, certo? Que haria Cristo em meu lugar? Quando uma pessoa me pede limosna, que haria Jesus em meu lugar? Então, a sabedoria de Salomão está nisso. Buscar, mirar as pessoas, mirar as situações, mirar todo com os olhos de Deus. Como actuaria Deus em esta situação? Pero Salomão pide um coração sábio, pero também prudente. O que significa a palavra prudência ou ser prudente? Decimos assim que uma pessoa prudente é uma pessoa que não maneja com excesso de velocidade. Se entende ou não?
1: Sim.
0: Se entende, certo? Se sou prudente, a carretera diz a 100, eu vou a 100. Porque adelante pode ter uma curva, e se vou a 150, pode ser que o tempo seja pouco para ser a curva e ocorre um acidente. Pero a prudência, nesse sentido bíblico, tem que ver que eu não vou actuar movido pela rabia ou por el enojo. Porque quando uma pessoa, ou seja, quando nós estamos enojados, não pensamos bem, certo? Quando estamos enojados, decimos qualquer coisa, ou fazemos qualquer coisa, e depois nos arrepentimos. Ou é prudente, por exemplo, não actuar quando uma pessoa está com sonho. Ou seja, se uma pessoa tem muito sonho, não pode manejar, porque o sonho vai impedir que se tome as decisões corretas. Eu, por la manhã, só desperto depois que eu tomo café brasileiro. Aí, mientras não tomo café, eu não tomo nenhuma decisão, porque todavia estou meio dormido. Mas depois que tomo cafecito brasileiro, aí a coisa forte desperta. Aí sim, agora vou tomar decisões, vou trabalhar, vou fazer me pega, como curita. Então, essa prudência é isso, um coração prudente. Se eu estou enojado, melhor não vou dizer nada, melhor não vou discutir. Por quê? Porque se estou movido por enojo, por rabia, pode ser que vou danhar a uma pessoa com uma palavra, uma ofensa. Melhor estar tranquilo, melhor rezar primeiro, melhor pedir a Deus paciência, compreensão, misericórdia em minha vida, para depois poder falar com a família, com os amigos, com a comunidade. Que dom grande pide Salomão, a sabedoria e a prudência, para poder actuar bem, para poder conduzir sua vida e conduzir a vida do povo de Deus. Pidamos, hermanos, também a Deus este dom, que seamos pessoas sábias, que miremos nossa vida com a mirada de Jesus, pessoas prudentes, que actuam desde a fé, desde o amor, desde a misericórdia que nos ensina Jesus. Les invito que nos pongamos de pé, vamos juntos mirar a cruz de Jesus e rezar. Creio em Deus Padre, Todo-Poderoso, Criador do céu e da terra. Creio em Jesus Cristo, Sua Único e Único Nosso Senhor, que foi concebido por graça do Espírito Santo, nasceu de Santa Maria Virgem, padeceu bajo o poder de Pôncio Pilatos, foi crucificado, morto e sepultado, descendeu aos infiernos, al tercer dia ressuscitou de subiu aos cielos e está sentado à direita de Deus Padre Todo-Poderoso. Desde aí há de vir a julgar os vivos e mortos. Creio no Espírito Santo, na Santa Igreja Católica, na comunhão de los santos, no perdão de los pecados, na ressurreição de la carne e na vida eterna. Com confiança em el Senhor, entreguemos a Ele as orações e intenções desta Eucaristia.
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1: Por nuestros adultos mayores, para que Dios los bendiga con buena salud y puedan continuar dando amor y disfrutando de sus nietos y uniendo a toda la familia. Y en esto en especial también pidamos por los cuidadores, porque yo soy una de ellas, sobre todo de nuestros viejitos que están postrados, y que las cuidadoras también necesitan bastante oración y comunicación con ellas. 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
1: Por nuestra comunidad, para que tengamos en gran estima los valores del reino y sepamos verdaderamente que es el único tesoro para el cual vale la pena vivir. Roguemos al Señor.
2: Escúchanos, Señor, te rogamos.
1: También vamos a poner hoy día presente a nuestros hermanos que están enfermitos y que necesitan de nuestra oración. Miguel Cerda, Georgina Romero Norambuena, Valentina Méndez Norambuena, Víctor Manuel Vaso Alto, Juan Luis Hernández, Eliana Gómez, Aida Villagra Barros, Inés Marisol Rivera, Diego Amaro Ibáñez Mella, Pablo César Ortiz Toro, Carmen Castillo, Jaime Contreras Amigo, Eduardo Ibáñez Manríquez, Paola Alvial Martínez, Gabriela Vázquez Landeros, Benjamín González, Héctor Hernán Pérez Fuentes, Sofía Martínez Parra, Josefa Antonio Ortega, Álvaro Reyes Aldana, Arturo Ferrada Morales, José Reyes Escobar, Abraham Reyes Valenzuela, Romano Bercelino de la Fiori, Marta Nagle, Luis del Carmen Méndez Chávez. Por ellos roguemos al Señor.
2: Escúchanos, Señor, te rogamos.
1: Vamos a orar por nuestros seres que ya partieron y que están descansando en los brazos del Señor. Rogelio II Ruiz Prado en su aniversario. Mario Morales Sangüesa, Hermosina Agurto Bustamante, Gonzalo Bravo Reyes, Hugo Alejandro Parra Morales, Emericia Maureira Agurto, María Alicia Alvial Parra, Hernán Escobar, Ana María Zurita Valenzuela, Regina Norma Villalobos, Juan Francisco Contreras, Alberto Benavente Benavente, Fernando Benavente Sañartu, Sara Sañartu, Alberto Benavente Sañartu, Amanda Benavente, Leonor Vergara, Beatriz González, Eduardo Herreros, Sergio López, Ana Ávila Valdés. Por ello roguemos al Señor.
2: Escúchanos, Señor, te rogamos.
1: Julio Norambuena Bravo, Julio Norambuena Ávila, Alejandro Concha, Hermana Armel, Hermana de Cristo, Filomena Chandía, Padre Alberto Hitzfeld, Héctor Parada Oces, Morelia Fuentes, Luis Pelayo Fuentes, Juanita Valdebenito Díaz, Marta Reyes Escobar, ánimas del purgatorio. Por ellos roguemos al Señor.
2: Escúchanos, Señor, te rogamos.
0: Hoy nuestra hermana está de aniversario, Rogelio II Ruiz Prado. Está la familia de él. Aquí está la familia de nuestro hermano que hoy celebra aniversario de su Pascua. Por él, Rogelio II, también por todos nuestros hermanos que han partido a la casa del Padre, recemos a nuestra Madre María. Dios te salve María, llena eres de gracia,
2: el Señor es contigo, bendita eres entre todas las mujeres, y bendito es el fruto de tu vientre, Jesús. Santa María, Madre de Dios, ruega por nosotros pecadores, ahora y en la hora de nuestra muerte. Amén.
0: Escucha, Señor, la oración e intenciones de nuestra comunidad. Por Jesucristo nuestro Señor.
2: Amén.
0: Tomemos asiento, hermanos. Com nosso canto, preparamos as ofrendas.